Isso não há cá nenhuma, nem aqui, nem parte nenhuma em Portugal. Eu não digo cá na nação mesmo. Cá em Vila Cortês, isto. 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A trabalhar.